0: 21 horas e 7 minutos.
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0: Da onde você tirou esse papagaio aí, velho?
1: Pai, eu sei não, achei que ia ficar massa, mas ele acabou cagando em mim tudo.
2: Vinte e uma horas e 18 minutos. 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
1: Essa canção aqui é pra maltratar o coração do peão. Diretamente do rebanho de sair rodados. Bora!

0: 21h59.
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0: Que beleza!
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1: 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A gente não pode fazer nada quanto a isso.

0: 22h24.
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0: 22 horas e 44 minutos.
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0: 23 horas e 16 minutos. 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

0: 23h50.
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0: Meia-noite e 28 minutos.
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0: Obrigado.
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0: Só Passadão.
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0: 1:13.
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1:29. 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
1: Joga energia lá em cima que virou verão, por gentileza. Satisfação imensa. Essa música mexe muito comigo.

tão bom. Você é um menino tão abençoado, sabe? Que só Deus na sua vida, na minha vida. Tá bom? Obrigada, meu filho, por tudo, tá bom? Obrigada de coração. Eu fico sem palavras, sabe? Te amo.

0: pra lá.
1: É o Grilo.
0: É o Grilo.
1: Se abençoe.
2: É nóis, meu irmão. Obrigado pelo convite. Pra mim é uma alegria gigante. Te acompanho sempre. Sou um fã gigantesco seu. Pra mim é uma honra estar aqui no seu projeto hoje. Como...
1: Você vai ficar até o final hoje, né?
2: Tô emocionado mesmo, galera. Faz barulho, barulho pro Grilo.
1: Barulho pro Grilo, por gentileza.
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0: 1:51.
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0: 2:37.
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0: Quem gostou, joga a mão e faz barulho, já.
1: Muito obrigado, São Paulo!
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0: 2:58.
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Brasília! Vocês acharam que eu ia só chegar aqui assim, é? Ai, porra!

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0: 3:30.
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0: 3:52.
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0: 4:07.
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0: 4:23.
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0: 4 horas e 41 minutos.
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0: 4:53.
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0: 5:02.
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0: DJ Luciano.
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1: Olá, tudo bem? Está começando a sua rádio, mais uma edição do nosso programa Hora da Família. Em nome do Pai, do Filho e do Espírito Santo, amém. Que Deus abençoe você, a sua casa, o seu trabalho, a sua família. Sou Rony Maria e a partir de agora, durante 2 horas, vamos fazer muita música, muita meditação para você ouvir aonde você estiver.

O Senhor esteja convosco, Ele está no meio de nós. Proclamação do Evangelho de Jesus Cristo segundo São Marcos. Glória a vós, Senhor. Naquele tempo, Jesus e seus discípulos chegaram de Betsaida. Algumas pessoas trouxeram-lhe um cego e pediram a Jesus que tocasse nele. Jesus pegou o cego pela mão, levou-o para fora do povoado, cuspiu nos olhos dele, colocou as mãos sobre ele e perguntou: "Estás vendo alguma coisa?" O homem levantou os olhos e disse: "Estou vendo os homens. Eles parecem árvores que andam." Então Jesus colocou de novo as mãos sobre os olhos dele e ele passou a enxergar claramente. Ficou curado. Enxergava todas as coisas com nitidez. Jesus mandou o homem ir para casa e lhe disse: "Não entres no povoado." Palavra da salvação, glória a vós, Senhor.

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0: Muito bem, de volta na sua rádio. O cristão que não medita sobre os mistérios do Rosário é muito ingrato ao nosso Senhor e mostra o quão pouco ele se preocupa por tudo que o Salvador Divino sofreu para salvar o mundo. Quem diz? São Luís Maria Grignon de Montfort.

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1: Catolicismo ontem e hoje. Porque o ser humano é livre. Nós somos livres. Podemos resistir ao pecado. Podemos, com a graça de Deus, resistir ao demônio. Foi pelo livre-arbítrio, pelo uso errado da liberdade, que o ser humano entrou em desavença, em desacordo com Deus. O problema do nosso mundo não é um problema político.

0: Não é um problema econômico, não é um problema social, mas a desobediência a Deus. A teologia da libertação diz que o nosso problema é estrutural. Que se nós conseguirmos transformar as estruturas políticas, econômicas, sociais e religiosas, o mundo será um paraíso e nós teremos o reino de Deus aqui na Terra. Isso é falso, é mentira. A desobediência, indisciplina e abusos que se espalharam pelo mundo pelos frutos nocivos da teologia da libertação afastou as pessoas da igreja, afastou as pessoas da vida espiritual, fez da igreja um espaço de militância política de esquerda. No final da década de 70 em diante, quem está escrevendo os documentos da campanha da fraternidade são pessoas ligadas à teologia da libertação. E ela não é a teologia da igreja, e sim um tipo de teologia que prevaleceu no Brasil e que se impôs como a única leitura espiritual, a única leitura bíblica. Ou seja, todo o problema do ser humano, a libertação que o ser humano precisa, não é a libertação das estruturas do pecado original, do pecado que habita o coração do ser humano, das nossas más inclinações, da nossa desobediência a Deus. Por isso precisamos de vida de oração. Quando não estamos entendendo o que está acontecendo, recorramos à Virgem Maria com a reza do Santo Rosário, para que o Senhor tenha misericórdia de nós e transforme o nosso coração. Essa é a primeira atitude do cristão diante de um mundo com ideologias que são contrárias à vontade de Deus. O nosso coração não está sadio. Ele está doente porque não rezamos, porque não fazemos penitência, não nos arrependemos dos nossos pecados, não buscamos o Senhor Jesus, não escutamos a sua palavra. A teologia da libertação diz que Jesus Cristo era um revolucionário, era um ideólogo político, e que ele não morreu para nos salvar. Ele não se entregou para a nossa salvação, mas agitando e revolucionando o seu tempo, mexendo na consciência das pessoas. Ele comprou briga com o Império Romano, comprou briga com as estruturas políticas de poder do seu tempo. E por causa destas questões políticas, sociais e econômicas, é que Jesus foi morto. E diz também que se nós queremos estar no seguimento de Cristo, nós temos que repetir o que Cristo fez. Ou seja, entrar em conflito político, social e econômico. Quem ensinou isso? Foi Jesus de Nazaré? É na Bíblia que você encontra esse ensinamento? Não. Esse ensinamento você não encontra no Evangelho. Esse ensinamento não é do Cristo a quem eu amo. Não é do Cristo a quem eu sirvo. Não é do Cristo que morreu para me salvar. A Sagrada Escritura diz: quando vier o Filho do Homem, acaso encontrará fé sobre a terra? São Lucas 18, 8. Muitos serão os chamados, e poucos serão os escolhidos. São Mateus 22, 14. Você luta pela sua alma? Se você não está fazendo nada para ir para o céu, não se preocupe. Seu lugar no inferno está garantido. É palavra de nosso Senhor Jesus Cristo: esforçai-vos para passar pela porta estreita, porque muitos tentarão e não irão conseguir. Se ir para o céu fosse uma obviedade, eu pergunto: por que nosso Senhor Jesus Cristo, Filho de Deus, se deu ao trabalho de vir a este mundo, nascer e morrer na cruz, para abrir a porta do céu para nós? As pessoas dizem: para ir para o inferno precisa fazer alguma coisa? Você não precisa fazer nada para ir para o inferno. É só passar na porta larga que vai sozinho. Você precisa fazer alguma coisa para ir para o céu. Lutar para passar pela porta estreita, seguindo os ensinamentos que Jesus deixou na Sagrada Escritura. Mas, infelizmente, a Sagrada Escritura está sendo alterada. Várias seitas e denominações estão surgindo aos milhares, e todas usando e distorcendo a Sagrada Escritura. Jesus chamou o profeta Pedro II de Santa Catarina, Brasil, que escreveu o livro A Palavra Viva de Deus. E neste livro, Deus nos aponta toda a verdade para a nossa conversão. Já estava escrito na Sagrada Escritura que Deus iria enviar alguém para escrever este livro. O Paráclito, o Espírito Santo que o Pai enviará em meu nome, ensinar-vos-á todas as coisas e vos recordará tudo o que vos tenho dito. São João 14, 26. Feliz de quem lê, segue e divulga o livro A Palavra Viva de Deus, porque será chamado de Filho da Luz.
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0: 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Já já voltamos com mais um bloco sensacional para você na sua rádio.
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0: Muito bem, estamos de volta aqui no programa Hora da Família. Olha só o que que São Luís Maria Grignion de Montfort falava da Virgem Maria. Que todos os homens, os estudiosos e os simples e justos e os pecadores, a maioria e os pequenos, louvem e honrem a Jesus e Maria, dia e noite, através da oração do Santíssimo Rosário. Saudai a Maria, que tem trabalhado muito através de vós, Romanos 16:6, São Luís Maria Grignion de Montfort.

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4: 6:49.
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0: Já estamos de volta por aqui, muito obrigado pelo seu carinho, pela sua audiência. Vestir-se conforme Maria é usar mangas, pelo menos até os cotovelos, e saias bem assentadas abaixo dos joelhos. Vamos de música!

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1: Confissões do Inferno, Judas Iscariotes, Exorcismo do Padre Gabriel e a Morte, em 17 de agosto de 1975, parte 3. Gabriel e a Morte, o exorcista do Vaticano, disse: "Eu, medo de Satanás? É ele que deve ter medo de mim. Eu trabalho em nome do Senhor do mundo, e ele é só o macaco de Deus." Ouçamos agora uma importante revelação de um exorcismo feito pelo padre Gabriel e a Morte, em nome de Maria Santíssima e São Miguel Arcanjo, por uma pessoa possessa por Judas Iscariotes. Judas Iscariotes. Os modernistas bem veem que o seu jogo está no fim e que Écone é superior. É por isso mesmo que o combatem. Geme. Exorcista. Deixe a estola em paz. Tu não podes fazer-nos mal. Continue em nome de Jesus. Judas Iscariotes. No fundo, somos nós que estamos naqueles que combatem Écone. Eles próprios nos ajudam como bons instrumentos. São boas ferramentas, boas e úteis, que não gostaríamos de atirar fora. As suas teorias são-nos úteis no inferno. Apesar de tudo, arcebispo Marcel Lefebvre, Écone, triunfará. Que é que pensais? De onde é que vêm tantos adeptos? Quissá algures do inferno? Esses adeptos veem nitidamente onde está o bem e como se deve caminhar. Sentem claramente que a imitação de Cristo e o verdadeiro sacerdócio residem unicamente na renúncia, no sacrifício e no caminho da cruz. Eles bem o sabem, e por isso é que têm tantos candidatos ao sacerdócio. Têm muito mais que os outros, que ainda gostariam de se vangloriar do que têm, mas que em breve perderão a basófia. Exorcista. Continua a dizer a verdade sob as ordens da Santíssima Virgem, e não aquilo que é de vosso agrado. Judas Iscariotes. Nós também temos que dizer estas coisas. Tínhamos que referir isto para que se ficasse como uma visão de conjunto. É preciso assinalar bem o encadeamento das coisas para que todos possam compreender. Mas agora não quero. Não quero falar mais. O celibato eclesiástico... Exorcista. Lúcifer, não pode incomodar-te. Continua a dizer o que a Santíssima Virgem te encarrega de dizer em nome de Jesus. Judas Iscariotes. E quanto à confissão e ao celibato? Quando um sacerdote vive em celibato, tanto as mulheres como os homens têm mais confiança nele, sobretudo relativamente à confissão. Se fosse casado, podia acontecer que uma dessas bruxas e retrocistas perguntasse ao marido que disse a fulana de tal na confissão. Podia sentir-se terrivelmente curiosa em saber o que disse este ou aquele, sobretudo se tivesse interesse para o seu modo de pensar. Mas se o sacerdote vive e persevera no celibato, se imita a vida virginal de Cristo, então até o mais burro compreenderá, e qualquer um pode pensar: aqui posso ir, aqui posso dizer tudo. Nada passará daqui, tudo ficará entre nós. Se eles conseguem guardar o celibato, também são capazes de se calar. Mas já não pensam assim em relação aos que são casados. Pelo contrário, a sua opinião é bem diferente. Este casou-se, não pode guardar o celibato. Como poderia? E com malvadez, como poderia calar o bico se já nem é senhor do seu corpo? Exorcista, diz a verdade. Só a verdade da parte da Santíssima Virgem. Judas Iscariotes. Cristo quer o celibato. Não se pode tirar um tio. Os que se casaram devem voltar atrás, arrepender-se do seu erro. Seria melhor que esses arrepiassem caminho, reconhecessem seus erros, que é o mais justamente, disponibilidade para confessar. Exorcista, continua. Diz o que a Santíssima Virgem te encarrega de dizer. Lúcifer não pode perturbar. Continua a falar. Diz o que tens a dizer-nos sob as ordens da Santíssima Virgem. E só a verdade. Judas Iscariotes, mesmo que as pessoas queiram confessar-se, têm poucas ocasiões para o fazer. O tempo destinado à confissão é, no máximo, uma hora. E só vêm alguns velhos. Que irônico! Assim o confessor sente-se desanimado e interroga-se. São tão poucos e velhos. Em breve, mais valerá desistir de confessar. Será que também nós teremos de enveredar pelas cerimônias penitenciais? Então, quando os velhos terminam de rezar, o padre sai do confessionário e alguns que ainda aguardavam pensam que já não poderão ser atendidos se não se precipitarem para o confessionário. Assim não podem, dá gargalhadas. Exorcista, acaba com o riso e diz a verdade da parte da Santíssima Virgem. Judas Iscariotes, não podem, com medo de que o confessor não espere. Não podem preparar-se devidamente, como aliás o teriam feito se as condições tivessem sido outras. Não quero continuar a falar. Não, não quero. Exorcista, tens que continuar. Tens que falar. Tens que dizer o que a Santíssima Virgem quer. Tens que transmitir tudo o que ela quer e nada mais. Judas Iscariotes, se os padres confessassem horas seguidas, se na Sexta-feira Santa falassem da morte de Cristo, poderiam, nessa altura, aproveitar para falar da morte do homem. Poderiam lembrar que todos têm de morrer e que devem preparar a sua alma. Deste modo, milhares de almas poderiam ser arrancadas do inferno. Geme como um miserável. Exorcista, larga-me. Tu não podes arrancar minha estola em nome da Santíssima Virgem. Judas Iscariotes, nós não queríamos fazê-lo, mas somos obrigados por Belzebu e Lúcifer, que querem que vos perturbemos. Exorcista, Belzebu e Lúcifer têm que desaparecer. Judas Iscariotes, tu, somente tu, fala da parte da Santíssima Virgem em nome de Jesus. Judas Iscariotes, nós semeamos a confusão por toda parte. Desde que Belzebu aqui se encontra, temos um grande poder. Ele movimenta-se em todas as direções e espalha confusão por onde pode. A messe é grande, mas os operários são poucos. Feliz de quem lê, acredita e divulga as profecias deste grande livro, a Palavra Viva de Deus, porque serão chamados de Filhos da Luz.
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3: 7:11.
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0: Estamos meditando sobre o modo de vestir segundo Maria. Vestir-se conforme Maria é cobrir totalmente o busto, peito, ombros e costas. Há uma tolerância quanto à gola, que não deve, porém, exceder a medida dos dois dedos abaixo da base do pescoço, assim como da nuca. Vamos de música!

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3: Sete horas e 26 minutos.
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0: Já estamos de volta por aqui na sua sintonia. Reconhecerão que ela, a Virgem Maria, é o meio mais seguro, mais fácil, mais rápido e mais perfeito de chegar a Jesus Cristo. E se lhe entregarão de corpo e alma, em restrições, para assim também pertencerem a Jesus Cristo. São Luís Maria Grignon de Montfort.

0: grande abraço a todos, muito obrigado pelo carinho, pela audiência, até o próximo programa, se Deus quiser. Salve Maria Imaculada, salve glorioso São José.
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3: Sete horas e 40 minutos.

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1: Oito horas e 15 minutos.
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0: 8:38.
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2: Joga energia lá em cima que virou verão, por gentileza. Satisfação imensa. Essa música mexe muito comigo.
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Eu oro tanto por você, meu filho. Sua vida me preocupa, sabe? Você é um menino tão bom. Você é um menino tão abençoado, sabe? Porque só Deus na sua vida, na minha vida. Tá bom? Obrigada, meu filho, por tudo, tá bom? Obrigada de coração. Eu fico sem palavras, sabe? Te amo, viu?

0: programa.
1: Te abençoe.
0: É nóis, meu irmão. Obrigado pelo convite. Pra mim é uma alegria gigante. Te acompanho sempre. Sou um fã gigantesco seu. Pra mim é uma honra estar aqui no seu projeto hoje. Como você.
1: Você vai ficar até o final hoje, né?
0: Tô emocionado mesmo, galera. Faz barulho,
1: barulho pro Grilo, por gentileza.
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0: 8:59.
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2: Olá pessoal, muito bom dia, sejam todos muito bem-vindos ao programa Adrenalina de hoje com o

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1: Bom dia pra você, tô chegando! Bom dia a todos!
2: Bom dia!
1: Jonatas Gonçalves está chegando no Adrenalina na sua manhã. Onde quer que você esteja, na audiência, em casa, no carro, no trabalho, no celular, na internet, nos sítios, nas chácaras, nas fazendas, nos ranchos, nos condomínios, nas cidades adjacentes e sim com vizinhanças a nossa. Excelente manhã, muito bom dia pra você.
2: Bom dia.
1: É o nosso programa que tá começando.
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0: Sou eu mesmo, hein? Prazer em fazer parte da manhã. Bom dia!
1: Ei, para, segura. 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
1: Ah, adrenalina. Todo mundo já teve aquela época de balada, né? Vidinha de balada. Henrique Juliano.
2: 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Diz aí!

0: bonita vidinha de balada do Henrique e Juliana. Aquela época que todo mundo saía pra encher a cara, tava solteiro mesmo, tá dando mole, já vai lá, já dava uns beijos, né? Dali já saía já pra outra coisa e assim vai, né? Você tá na vidinha de balada ou você já saiu dela, hein?
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0: Henrique e Juliano fechando esse bloco gostoso da nossa programação com vidinha de balada. Depois do intervalo a gente continua com muito mais músicas, porque Henrique, Juliano e outros cantores é sucesso todo dia.
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4: 9 horas e 20 minutos.
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0: meus queridos Jorge Matheus, meus queridos Guilherme Santiago.
1: A pegada que você gosta.

0: Victor Clay, o melhor do pop nacional, o Sol. Depois do intervalo tem muito mais músicas do jeito que você gosta.
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2: 9:35.
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0: Muito mais sucessos aqui no Adrenalina pra você. Bom dia.

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1: MPB das antigas. Anos 90, anos 2000, Lulu Santos com Gabriel Pensadora, Astronauta. Lembra dessa? Essa música é muito linda. E os dois cantam muito bem. Astronauta.

0: Olha,
1: vou te falar uma coisa, eu sou vibrado com essas músicas, hein? Essas batidas gostosas. Lulu Santos, Astronauta. Depois do intervalo a gente curte mais músicas aqui na programação. Gostou? Compartilha para os seus amigos. A gente volta em instantes.
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3: Nove horas e 54 minutos.
4: Oi!

Matheus Gonçalves na sua manhã. Continua! Aumente o volume, tem mais sucesso pra você. Bom dia!

0: Hugo e Thiago. Tô entrando pra família.
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0: muito mais músicas para você curtir em alto, em som com a gente. A gente vai pro intervalo, daqui a pouco continua, tá? Fica aí.
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2: Dez horas e 8 minutos.

0: Simone Luiz
1: e Alvaro
0: Samanu.
1: Tchau, gente, obrigada.

0: começou, tá? Avisa aí. 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
0: São três músicas escolhidas pelo ouvinte.
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0: Já está no ar a seleção musical do ouvinte de hoje, trazendo três grandes sucessos pop internacionais e uma romântica. Então a gente vai tocar aqui uma romântica, um pop e um rock internacional das antigas, tá? Aquela que você mais gostar, vota no WhatsApp. Se ela for a mais votada, ela toca inteira. Tá começando.
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0: Seleção musical do ouvinte. A trilha sonora do filme 50 Tons de Cinzas. Ellie Goulding, da cantora de Bourne, com Love Me Like You Do. É a primeira. Se gostar dela, vota no WhatsApp, que ela toca inteira no próximo bloco. Toca.

0: foi a primeira música da seleção musical do ouvinte, trilha sonora do filme 50 Tons de Cinza, Ellie Goulding com Love Me Like You Do. E aí, você gostou? Essa é a primeira opção. A segunda agora é rock, é pop, e a terceira é rock. Próxima!
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0: Glenn Stefani com Hold Back Girl.

0: Back Girl é a segunda. E aí, você curtiu? Pop dos anos 2000, terceira e última.
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0: Rock, início dos anos 2010. Rock.

0: terceira e última rock internacional dos anos 2000, Rob Stent e The Reason rolando na seleção de hoje. E aí, você gostou? Você curtiu? Vai querer ouvir inteira? Vota aí no WhatsApp da
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0: rádio.
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0: Se a sua música for a mais votada, ela toca inteira no próximo bloco, beleza? Bora então, a gente vai pro intervalo. Na volta, a vencedora. Quem será que ganha?
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3: 10:23.
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0: Vai tocar. Pra você que tava aguardando o seu pedido musical, pedindo aqui na rádio, você vai ouvir agora. Bem-vindos, bom dia!
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0: A banda de rock do início dos anos de 2010 é a vencedora, Rob Stent, The Reason.

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1: Essa daqui é daquelas das antigas. Aquela música que já foi trilha sonora, tema de novela lá dos anos 2000, hein? Bem tipo Sessão da Tarde. Vanessa Rangel, Palpite.

0: Vanessa Rangel, Palquite na programação, fechando esse bloco. Espero que você tenha gostado, tá? Depois do intervalo tem muito mais músicas.
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1: Dez horas e 39 minutos.

0: Muito obrigado. Obrigado, BC. Obrigado, Camboriú.
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0: Sensacional. Aninha, muito obrigado, viu?
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chega final de semana, truco, cerveja e churrasco. Combinação top do TCC, né? Marcos e Fernando.

0: que todo mundo curte no final de semana. Cervejinha gelada, carne assando e um truco pra aliviar a tensão, né? Truco, cerveja e churrasco, Marcos e Fernando na programação de hoje. É a melhor sequência musical pro seu dia a dia. É sertanejo universitário, é modão, é pagode, é samba e muito mais. Bom, depois do intervalo tem mais músicas, fica na sintonia, tá bom?
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3: 10 horas e 54 minutos.

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0: E essa daqui, lembrou?
1: Ah, eu sei que você lembrou, hein? Lulu Santos, Apenas Mais Uma de Amor. Lembrou dessa? Vem curtir, vem. Aumenta o volume.

0: Santos, lá dos anos 2000, apenas mais uma de amor. Lembra? Faz tempo que a gente não curtia um sucesso do Lulu Santos, hein? Gente, depois do intervalo a gente continua com muito mais músicas pra você, tá bom? Fica na sintonia.
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2: 11 horas e 8 minutos.

0: Bom dia!
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2: E hoje nós vamos falar da dupla Guilherme e Santiago. Essa daqui é boa, hein? Guilherme Santiago é uma dupla sertaneja brasileira formada pelos irmãos Erickson Cardoso Rosa, o Guilherme, e Hugo Reis Rosa Santiago, naturais de Goiânia, Goiás, conhecidos por seu carisma e repertório diversificado, eles conquistaram destaque no sertanejo moderno, misturando romantismo e músicas animadas. A dupla começou a carreira nos anos de 1990, apresentando-se em bares e pequenos eventos. O primeiro álbum foi lançado em 1994, mas o reconhecimento veio com o álbum E Daí, no início dos anos 2000, que trouxe maior visibilidade para os irmãos. Guilherme e Santiago acumularam uma série de hits que marcaram sua trajetória, como E Daí, Azul, Me Esqueça, Jogado na Rua, Que Vontade Dá, e por aí vai. É muita lista de músicas. Essas músicas o consolidaram como uma das duplas mais populares do sertanejo universitário. A dupla é conhecida pelo seu estilo versátil, que combinam músicas românticas com faixas animadas e dançantes. Essa diversidade os tornou favoritos tanto para baladas quanto para momentos emocionantes. Guilherme e Santiago receberam diversos prêmios ao longo da carreira, e seus shows são conhecidos pela energia e a interação com o público. Os caras mandam muito bem no show ao vivo, vale a pena, viu? Eles também lançaram DVDs e álbuns ao vivo que reforçaram sua relevância no cenário musical. Com mais de 30 anos de carreira, a dupla permanece ativa, lançando novos projetos e realizando shows em todo o Brasil. Guilherme e Santiago são referências no sertanejo moderno, conectando diferentes gerações de fãs e contribuindo para uma popularização do gênero. Então vamos ouvir agora sucessos da dupla Guilherme e Santiago. História.

Traia Véia é o nome deles, bebê! Bom, gente, eu vou indo. Ah, que peninha, que peninha. Bom, uma hora eu tenho que ir, né? Mas, ó, prometo que eu volto na próxima edição, neste mesmo horário, aqui na rádio, viu? Espero que você tenha gostado. 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Grande abraço para você que está na sua casa, um beijo bem grande, para você que está dentro do seu carro, muito obrigado, valeu pela carona, para você que está no seu trabalho, um bom dia para você, patrão, para você, funcionário, pro pessoal aqui da rádio, está chegando mais uma atração, agora, depois do nosso programa, e a gente se encontra na próxima edição, neste mesmo horário, no Adrenalina com Jonatas Gonçalves. Muito prazer em fazer parte do seu dia a dia, e claro, muito obrigado pela oportunidade de algum pedacinho fazer parte da sua manhã. Tchau, gente, até a próxima.

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1: Onze horas e 28 minutos.

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2: Olá pessoal, muito bom dia, sejam todos muito bem-vindos ao programa Adrenalina de hoje, com Jonatas Gonçalves, tá começando o Bom Dia.

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1: Bom dia pra você, tô chegando! Bom dia a todos! Bom dia! Jonatas Gonçalves está chegando no Adrenalina na sua manhã. Onde quer que você esteja, na audiência, em casa, no carro, no trabalho, no celular, na internet, nos sítios, nas chácaras, nas fazendas, nos ranchos, nos condomínios, nas cidades adjacentes e sim com vizinhanças a nossa. Excelente manhã, muito bom dia pra você. Bom dia. É o nosso programa que tá começando.

0: Ah, sou eu mesmo, hein? Prazer em fazer parte da manhã. Bom dia!
1: Bom dia! 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
1: Ah, todo mundo já teve aquela época de balada, né? Vidinha de balada. Henrique Juliano.
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Eita, vidinha de balada do Henrique e Juliana. Naquela época que todo mundo saía pra encher a cara, tava solteiro mesmo, tá dando mole, já vai lá, já dava uns beijos, né? Dali já saía já pra outra coisa e assim vai, né? Você tá na vidinha de balada ou você já saiu dela, hein? Henrique e Juliano fechando esse bloco gostoso da nossa programação com vidinha de balada. Depois do intervalo a gente continua com muito mais músicas, porque Henrique, Juliano e outros cantores é sucesso todo dia.

0: 11:59.
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4: Olá, sejam todos muito bem-vindos a mais um Conexão Gospel comigo, Josimai. Na produção tem ele, meu amigo Ivan Vaz. E o Ivan já vai trazer pra gente a primeira de hoje,

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0: Recadinhos vem aí então. Daqui a pouquinho tem muito mais louvores por aqui no seu rádio.
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4: 12 horas e 26 minutos.

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1: Voltamos e agora tem mais uma super sequência para você ouvir. Confere aí.

0: Agora vamos para os recados e o Conexão Gospel volta já.
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1: 12 horas e 44 minutos.
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3: Chegando para cantar Samuel Messias, Ainda Tem Promessa, versão ao vivo.

0: estamos encerrando por hoje. A produção foi dele, Ivan Vaz.
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0: 13:12.
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0: 14:33.
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0: 14:55.
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0: 15h38.
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0: 4 horas em ponto.
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4: Joga energia lá em cima que virou verão, por gentileza. Satisfação imensa. Essa música mexe muito comigo.
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Muito orgulho de você. Eu oro tanto por você, meu filho. Sua vida me preocupa, sabe? Você é um menino tão bom. Você é um menino tão abençoado, sabe? Porque só Deus na sua vida, na minha vida. Tá bom? Obrigada, meu filho, por tudo, tá bom? Obrigada de coração. Eu fico sem palavras, sabe? Te amo, viu?

0: Magrelo.
1: Te abençoe.
0: É nóis, meu irmão. Obrigado pelo convite. Pra mim é uma alegria gigante. Te acompanho sempre. Sou um fã gigantesco seu. Pra mim é uma honra estar aqui no seu projeto hoje. Como
1: você vai demais. Ficar até o final hoje, né?
0: Tô emocionado mesmo, galera. Faz barulho,
1: barulho pro Grelo, por gentileza.
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0: Quem gostou faz barulho! Muito obrigado, gente. Muito obrigado!
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0: 16:21. 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

0: 16h48. 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

0: 16:56.
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0: Tamo junto.
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0: Ao vivo, meu filho.
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0: Frequência Nostalgia 90. Começa agora. Nostalgia 90. Já estamos chegando por aqui nesta viagem musical. E junto comigo, ele, Ivan Vaz. Tudo pronto por aí, Ivan?
1: Olá, meu amigo, companheiro Kleber Ramos. Está tudo pronto, preparado. A seleção Músicas que Marcaram os Anos 90 vão estar rolando por aqui a partir de agora, Kleber Ramos.
0: Ok, então vamos embarcar na máquina da saudade. Chegando a primeira de hoje, Gian e Giovanni. Lembra dessa? Caçador de Corações.

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A década de 90 é considerada por muitos como uma época de ouro, quando os melhores produtos culturais e de consumo surgiram. Bandas de rock como Oasis e filmes como Matrix conquistaram fãs até os dias de hoje. Há uma nostalgia de um tempo em que não éramos dependentes da internet e videogames como Nintendo eram o principal objeto de fascínio dos adolescentes. Lançado em 1996, o brinquedo virtual Tamagotchi teve milhões de unidades vendidas. O nome vem das palavras ovo e amigo, em japonês, devido ao seu formato e função recreativa. 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

Você ouviu César e Paulinho da Água pro Vinho. E a nossa viagem aqui continua com João Paulo e Daniel. Que dure para sempre. Sucesso de 1995.

Você ouviu Renato Russo e Companhia Limitada, Legião Urbana, Monte Castelo, linda canção. E agora tem ela, Jaine, Se Ainda Existe Amor, sucesso que brilhou em 1991.

0: Você recordou Zezé de Camargo e Luciano? Cada volta é um recomeço. É isso aí, Ivan. Ficamos por aqui. Amanhã tem mais.
1: É isso aí, meu amigo Kleber Ramos. Já encerramos por aqui o nosso Nostalgia 90 do seu rádio. Recordações, músicas que marcaram os anos 90. Mas amanhã a gente volta com mais um Nostalgia 90. Tchau, tchau e até lá.
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6: 18 horas e 5 minutos.
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9: Muito bem, estamos chegando mais uma edição do Hora Livre Flashback. Uma hora direto, sem intervalos, pra gente poder curtir, conferir, matar saudade de grandes clássicos da música. Lá dos anos 60, 70, 80, 90, claro. E também até 2019. A gente traz pra você nessa programação super especial pra viajar mesmo nas emoções. Tá preparado então pra mais uma edição? A gente vai trazer agora o som da Corona, The Rhythm of the Night.

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1: Hora Livre Flashback, pra gente recordar, viver, se emocionar. Que sequência foi essa? Uma seleção super especial. Tá na hora demais, tá preparado? Prepare-se então, porque vem mais. Tá chegando agora o som de 1982. A gente confere o som On the Wings of Love, com Jeffrey Osborne.

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1: Hora Livre Flashback, que sequência linda demais pra gente viajar nas emoções aqui do nosso programa. Hora Livre Flashback, pra fechar mais um programa.

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0: 19h13.
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0: 19h25.
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0: 19h48.
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0: Obrigada.
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1: Olá pessoal, tudo bem? Estamos chegando com o programa Linha do Tempo. Eu sou o BJ e a gente vai ficar junto numa viagem longa e com muita música boa de todos os tempos tocando pra você. Vamos nessa, o programa de hoje, Linha do Tempo, está no ar.
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0: preparando para mais um breakzinho rápido, enquanto você se prepara para o próximo bloco que está, ó, sensacional. As melhores estão aqui selecionadas para você curtir. A Linha do Tempo vai ali e volta já.
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3: 20 horas e 33 minutos.
4: Tá bom demais.
0: De volta com o programa Linha do Tempo por aqui. Eu sou o BJ e você, quem é? Bora curtir as melhores músicas de todos os tempos na programação que é feita com carinho especialmente pra você. Continue com a gente aqui, ó, Linha do